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Fiquei sabendo que você tá perguntando de mim por aí, né? Você fica pagando de desapegado, mas você não esquece as coisas que eu faço, né?

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0: televisão. E acaba aceitando o homem que tem televisão. Acaba assistindo a visão na televisão. Isso, né?
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0: Alô?
1: Neste momento não é possível fazer uma chamada.
0: Alô?
1: Por favor, tente mais tarde.
0: Alô?

E é cedinho que começas o teu fim de semana na companhia da Mega Hits, 9 da manhã, e também comigo, Matilde Prata. Sou eu que estou por aqui até às 2 da tarde, portanto toda uma manhã com muita música e muita energia e planos para o início do teu domingo. Ontem foi um dia muito especial para a equipa da Mega Hits, em particular para um dos membros, não é? Diogo Pires. Ele casou-se ontem e foi um dia muito emocionante. Eu devo dizer-te, foi dos meus primeiros casamentos de sempre e é impossível não chorar nestas coisas. Diz-me se és igual a mim, 968-689-229, é o WhatsApp da Mega. Vamos começar a manhã de hoje com boas notícias e com milhares de euros que podes ganhar já esta quarta-feira. Antes disso, Benson Boone na Mega.

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E é um concerto mega, portanto já sabes, vai até megahits.fm para adiantares e comprares os teus bilhetes, porque eu tenho a certeza que este vais gostar. Já a seguir falamos sobre a Taylor Swift, antes Teddy Swims.

0: facto, o Keigo é virginiano. Celebrou o seu aniversário esta semana, ficas a saber. Acabaste de ouvir Take Me Back na Mega Hits. Já Taylor Swift, apesar de fazer anos só no final do ano, no mês de dezembro em particular, ela é uma cena todos os meses do ano. E a verdade é que ela até serve de inspiração para um nome de uma nova espécie de insetos. Parece que uma rapariga descobriu um novo inseto que estava bastante extinto e, portanto, para que todos nós olhemos para ele de uma forma diferente, sendo ela Swiftie, deu-lhe o nome de Swiftie Phyllis. Pá, isto para mim é surreal. Para além disso, esse inseto tem diferentes estirpes, digamos assim, e ela deu o nome dos álbuns a cada estirpe. Eu não me vou atrever a dizer o nome dos álbuns em latim, mas era tipo Swiftie Phyllis Lover, Swiftie Phyllis Reputation. Isto para mim é surreal. Ainda por cima surgiu, esta notícia surgiu numa semana em que a Taylor Swift anunciou que ia estar nos prémios da música country, onde já não ia há 10 anos. Ela está nomeada com I Know It, I Knew You, a música que ouves agora na Mega Hits.
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0: Nunca os vizinhos estiveram tão errados. Casar não é para esquecer-se, sobretudo depois de ontem o nosso Diogo Pires ter dado um nó com a sua mulher. Ainda vais a tempo de desejar os parabéns. 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Já a seguir há a Gracie Abrams.
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10 da manhã, como é que isso é de uma hora um bocadinho mais saudável para quem vai treinar um domingo, mas mesmo assim, se for o teu caso, és guerreiro. Já daqui a pouco falamos sobre música nova, a novidade de Ellie Goulding e já a seguir também tudo sobre o trânsito em Lisboa. Antes, tem-me Impala.

0: noite e às 5 da manhã vão haver condicionamentos de trânsito entre a Praça dos Restauradores e a Rua Barata Salgueiro. Portanto, é teres isto em atenção para não stressares com muitas complicações. Já a seguir, mais de 90 minutos de música sem parar.
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Bom domingo e bom fim de semana com Megahits, ao som de Alex Warren. E agora que está na hora de irmos até ao lugar às novas de hoje, vale a pena mostrar novidades de Ellie Goulding. 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Já passaram mais de 13 anos desde que ela lançou esta Burn. E agora traz-nos novo álbum chamado I Know Too Much. É um álbum que, no fundo, foi Journaling Through Music. Ela fez um diário através de todas as canções e esta faz parte desse mesmo disco. For Your Entertainment...

A minha favorita de Equilibrium Parte 2, Anitta e Los Brasileiros na Mega Hits. Ela que é oficialmente a nova rainha de bateria da Grande Rio. Está oficializado. Sabe tudo sobre isso em megahits.fm nas nossas Mega News. Até lá, a nova de Charlie XCX, que faz parte do seu último álbum Music Fashion Film. Esta chama-se Camera.

manhã com a Mega Hits, também na minha companhia Matilde Prata, até às 2 da tarde deste lado, com muita música para aguentares o resto do fim de semana e também tudo sobre a festa que vamos ter hoje na Tapada da Ajuda. Daqui a pouco falamos também sobre o novo iPhone, uma das grandes revelações desta semana. Primeiro, esta que está a virar no TikTok, Adela.

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Na Mega, Karol G e Bruno Mars, chama-se

A música deste verão com Move Jona Mega Hits chama-se Pilé. E apesar de o verão já ter passado, ainda temos o bom tempo bastante presente. Só que um regresso à rotina, este regresso ao mês de setembro, mete também à mistura novidades no mundo da tecnologia. Geralmente é nesta altura que acontece o evento da Apple, e foi precisamente isso que aconteceu a semana passada. Houve muitos anúncios oficiais, nomeadamente o que diz respeito ao iPhone 18. Já temos uma resposta quanto aos preços e àquilo que temos então em jogo. O primeiro dobrável da Apple está cá fora, e é sobre isso que falamos já a seguir. Antes

0: Leva tudo. No fundo é isso que a Apple nos diz. Leva tudo aquilo que temos de novo neste evento da Apple 2026. Nomeadamente, o primeiro dobrável da Apple. Temos um novo iPhone que dobra e que nos é, por acaso, familiar de outras marcas. Mas o melhor de tudo isto foi o bife e as indiretas que aconteceram online. A marca concorrente a dizer copiar é a maior forma de elogiar alguém. Meu Deus. Já a seguir, DJ Godz na Mega.
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Hora de almoço, bom domingo com a Mega Hits, sobretudo para ti que estás a caminho do teu almoço de família, porque todas as famílias portuguesas, sabemos, escolhem este dia para almoçar em conjunto. Já daqui a pouco falamos sobre novidades no mundo do cinema, há novas estreias para veres. Antes disso, há esta de Drake, Janice, na Mega Hits. Faz boa viagem.

0: Não são 7, mas sim 9 episódios de What's Popping que estão disponíveis no canal do YouTube da Maggie Hits. Foi na sexta-feira que Zé Vida lançou um novo episódio deste projeto em que ele fala sobre música com várias pessoas e desta vez foi com Jéssica Silva. Sinto que a conversa está muito interessante, portanto fica a minha sugestão. Na Maggie Hits, mais de 90 minutos de música sem parar.
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Ele esteve na sexta-feira a atuar no Arraial do Técnico, mais uma festa académica que aconteceu com a Mega Hits. Se tens memórias dessa noite, ou se calhar até apagaste, mas se for esse apagaste, tudo bem também, diz para o 968-689-229. Entretanto, por falar em música portuguesa e talento nacional, já está nos cinemas a nova comédia portuguesa, Santo António, o Casamenteiro de Lisboa. Temos um elenco de luxo, não só Maria Rueff, mas também Rita Blanco, Joaquim Monchique. Portanto, fica a minha sugestão, diz até aos cinemas, ver este e não só. Temos também disponível já o documentário sobre os Oasis, a banda que é composta por dois irmãos. Eles chatearam-se em tempos, agora muito recentemente voltaram a conciliar.

clássico de animação. E eu acho que é sempre um bom plano, seja com amigos, namorados ou até sobrinhos ou primos mais novos. Fica a minha sugestão. Na Mega. 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

da tarde, como é que hits? Comigo também, Matilde Prata. Hora de almoço, já com ratito. E se por acaso estás a caminho de um restaurante, mas já estás sempre a ir ao mesmo e queres refrescar a tua lista, tenho um novo restaurante para adicionares. E neste caso, não é um qualquer. É um restaurante em Lisboa, Mega Hits 92.4, que ganhou um lugar de destaque na lista de melhores restaurantes para se comer carne na Europa. Atenção a isto, eu acho que temos de destacar este título bastante aliciente. Falamos sobre isso já a seguir. Há também um lugar às novas a chegar. Ellie Goulding está de volta com o novo álbum e há uma das faixas que está em destaque no nosso lugar às novas. Terminamos o programa com o conselho de ganhares milhares de euros com o grandioso jogo da mala. É tão fácil e há novo valor em jogo. Portanto, para descobrir qual é ficares por aí. Primeiro, o BTS na Mega Hits chama-se Normal.

Ela celebrou 27 anos no início desta semana, Gracie Abrams na Mega Hits, e nesta hora de almoço de domingo, vai na volta, estás tu a descobrir um restaurante onde deves ir, porque a verdade é esta, é sempre uma indecisão constante decidir aonde vamos. Portanto, há que continuar a refrescar a nossa lista de restaurantes e há um que tens de adicionar. Chama-se Sala de Corte, é um restaurante em Lisboa, Mega Hits 92.4, que foi eleito um dos melhores restaurantes de carne na Europa. Portanto, atenção, não é uma coisa qualquer. O restaurante até pode ser um bocadinho caro, porque a verdade é, não vou mentir, mas eu sinto que vale a pena por este título. Eu sei que vou lá e vou comer bem. É uma das melhores carnes, ou um dos melhores sítios para se comer carne na Europa. Portanto, se és fã de carne, fica a minha sugestão para ires até à Sala de Corte em Lisboa. Na Mega, uma na qual eu estou viciadíssima, chama-se Remedied. São excelentes.

13 anos desde que ela lançou esta Burn e agora tem novo álbum lançado na sexta-feira. Chama-se I Know Too Much e é no fundo um journaling através deste álbum de música. For Your Entertainment faz parte desse disco e é com Ellie Goulding que ficas hoje.

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E é com esta que eu, Matilde Prato, me despeço. Volto amanhã a partir das 8 da noite, o meu horário habitual e na companhia do meu Zé Vida. Eu confesso que já tenho saudades de fazer programa com ele. Portanto, já sabes, junta-te a nós às 8 da noite, mas à Mega Hits bem mais cedinho, logo a partir das 6 da manhã. Há muita coisa a acontecer. Já a seguir, tem-me Impala, beijinhos! Mega Hits.

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Um ótimo domingo. Continuas comigo, Margarida Borrego, até às 7 da tarde. É já a seguir que vamos falar de Margarida Costeiro. Ela tem dado muito que falar nos últimos tempos e eu vou dizer-te porque já a seguir, portanto, é ficar desse lado. Antes, há mais de 90 minutos de música sem parar. Chegar a

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Fala de uma viagem, continuas comigo, Margarida Borrego. Falamos agora de Margarida Coceiro, ela que aparentemente está a viver um novo romance com Braxton Berrios, ele que é um jogador de futebol americano e também ex-namorado de Alex Earl. Eu sinto que estamos a viver um quadrado amoroso, tendo em conta que Alex Earl também já foi vista com Lando Norris

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Música nova de Benson Boone na Mega Hits. Não te esqueças que hoje é dia de Catriel e Paco Amoroso na Mel Arena. Eles vão atuar na Sala Tejo, uma das maiores duplas argentinas do mundo. Está então em Portugal e acontece hoje. Portanto, é garantir já a tua entrada. Quem vai estar também na Mel Arena, mas só no mês de dezembro, é

Com Maggie Hughes, também comigo, Margarida Borrego, até às 7 da tarde. Se andaste meio distraída esta semana, é já a seguir que te vou pôr a par de todas as notícias que marcaram a semana, portanto é ficares desse lado. Primeiro, a música de Taylor Swift na Mega.

misteriosos em várias cidades europeias com a data deste setembro. Tudo aponta, obviamente, para a possibilidade de serem anunciadas novas datas da tour de Harry Styles. Portanto, esperemos que uma delas passe por Portugal. Falamos também da corrida à Bola de Ouro 2026. Bruno Fernandes, Nuno Mendes, João Neves e Vitinha estão entre os 30 nomeados. Obviamente, teríamos sempre de ter talento português. Tens tudo nas nossas Mega News e Mega Hits.

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0: faz uma ótima viagem com a Hits e a melhor música nova. 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Na Mega Hits há Barry Can Swim.
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0: Música portuguesa, domingos na Mega Hits. Serve este reminder para ires mais ao cinema. Isto porque, não sei se estás a par, que os cinemas portugueses têm ganhado cada vez uma maior afluência. Aliás, o público em agosto quase duplicou face ao mês de 2025, tudo graças ao filme do Homem-Aranha e da Odisseia. Portanto, fica aqui o meu conselho, quem sabe um bom plano de domingo à noite, ires até ao cinema com os teus amigos, com a tua cara metade, fica a minha sugestão. A chegar à Mega Hits, à música nova de Drake. Boa viagem!
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Agora é 4 da tarde, como é que se faz uma ótima viagem? Continuas comigo, Margarida Borrego, e já a seguir falamos do lugar às novas de hoje de Ellie Goulding. Primeiro, a Cat Sai agora.

0: 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Antes disso, a chegar à Megahits, há mais de 90 minutos de música sem parar. Arrancam com música de Pink Panthers e Zara Larsson.
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Great Expectation, música de Sienna Sparrow na Mega Hits. Está agora na altura de irmos até ao nosso lugar, às novas de hoje. E ela está oficialmente de volta.

acaba de lançar For Your Entertainment, mais uma amostra da nova fase da sua carreira. É uma música claramente virada para a música eletrónica, para a pista de dança. Eu acho que é um território onde Ellie Goulding já está muito confortável e esta é para adicionar à tua playlist. For Your Entertainment, Ellie Goulding, no lugar às novas dias da Mega.

T-Rex. E por falar em talento nacional, não sei se estás a par, mas Amar vai juntar-se à Shakira em Madrid num festival dedicado à celebração da cultura latina. E eu acho que é daqueles momentos que nos faz pensar uma artista portuguesa com uma carreira cada vez mais internacional a dividir palco com uma das maiores estrelas latinas. Vai mesmo acontecer e tens tudo sobre isso em Mega Hits Instagram nas nossas Mega News. Agora a música nova de Adele. Tenha um ótimo domingo.

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2: São agora 5 da tarde. Eu sei que estamos cada vez mais perto do final do teu fim de semana, mas há muita música e ainda muita coisa para pormos a par. É ficares desse lado e inclui Fórmula 1.

7 da tarde e foi esta semana que descobrimos que a nossa Catarina Maia está nomeada para os Globos de Ouro como revelação. Portanto, olha, eu sei que é um bocadinho biased, mas votem nela porque ela merece e muito. Agora, até disso, com Breaking

som de Caiga o Nemegui Hedges. Temos a Fórmula 1 muito perto de Portugal a acontecer aqui em Madrid. Esta foi então a última prova, no fundo a despedida da Europa Ocidental do calendário 2026, uma vez que depois vai então existir o GP do Azerbaijão, antes então de seguir para a Ásia e também pelas Américas. Já sabes que no próximo ano a Fórmula 1 está de regresso a Portugal, uma das provas mais pedidas de sempre, portanto é marcar na tua agenda. Na Maggie Hills, a Stella

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0: Música portuguesa, Chico da Tina, na Mega Hits. Tem um ótimo domingo. Já sabemos que setembro é o mês dos recomeços e na Mega Hits não poderia ser diferente. Estamos a preparar muitas surpresas para ti e acredita que tu não estás nada à espera. Portanto, fica atento às nossas redes sociais e também à nossa emissão. É chegar música de Another.
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Faz uma ótima viagem com a Mega Hits e a melhor música nova. E está cá fora um novo episódio de What's Poppin'. Eu disse que íamos falar de futebol e foi exatamente sobre isso também. Falou Zé Vida e Jéssica Silva. Ela que é uma das melhores jogadoras de futebol do nosso país. Foi a convidada de Zé Vida e deu a

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Tem um ótimo domingo com a Mega Hits. Não te esqueças que hoje é noite de futebol. Já começou os jogos Benfica-Gil Vicente. Começou às 6 da tarde, ainda vais muito a tempo. E a partir das 8:30 também que o Famalicão tem encontro marcado com o Sporting. Portanto, ainda vais mais do que a tempo. Reúne os teus amigos, reúne a tua família em frente à televisão. Primeiro, música brasileira.

Boa viagem, bom fim de semana com a Mega Hits e a melhor música nova. Já estás comigo, Zé Vida, deste lado. Fico contigo por aqui até às 11 da noite. E começamos já esta viagem com a música nova de Aitana. Super estreia, a tocar agora na Mega.

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Incest e a Few a tocar por aqui pela Mega Hits, e vou partilhar um fun fact contigo. A primeira vez que eu ouvi esta música, quando se ouve aquela voz a dizer "Hey Janice, shut the eu achava que era "Hey Joanna". Não sei porquê, eu acho que a primeira vez que ouvi isto eu achava que a música se chamava Joana. E por falar em Joana, e estava a ouvir isto agora e lembrei-me, é já amanhã, segunda-feira, que chega à Prime Video a nova série documental de Joana Marques, que acompanhou o mediático Casa dos Anjos. Chama-se Culpada ou Indecente. Portanto, se precisavas de uma nova série para viciar, a partir de amanhã ficas a saber todos os detalhes deste caso muito curioso. A chegar a Mega Hits, há um dos hits do teu verão de 2026, diretamente de La France, Mauvais Joe, chama-se Pilo, a tocar agora.

É uma das artistas que passou pelo nosso país este ano, Kelani, com Folded, a tocar por aqui pela Mega. Ela passou pelo Afro Nation em 2026 e eu tive a super oportunidade de estar à conversa com ela. Portanto, se por acaso nunca viste esse momento de conversa da Kelani com a Mega Hits, é passares pelo nosso Instagram e TikTok. Por aqui pela Mega, vamos até ao Lugar às Novas de hoje, que na verdade é um comeback de uma das artistas que mais música nos deu na década passada. Ellie Goulding está oficialmente de volta, prepara-se para lançar o seu novo álbum e esta faz parte. Chama-se For Your Entertainment. É o single em destaque de Ellie Goulding no Lugar às Novas de hoje da Mega.

0: para cantares em alto e bom som já em 2027, porque Plutónio está confirmadíssimo no estádio de Alvalade no dia 5 de junho do próximo ano, e a Mega Hits, claro que é a rádio oficial deste concerto histórico. Portanto, é passares por megahits.fm e garantir já o teu bilhete, até porque te garanto que está mais perto de esgotar do que aquilo que tu pensas. Portanto, apressa-te para depois não veres tudo pelos stories. Por aqui pela Mega, a chegar a música nova das Cat Eye, chama-se Animal.
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0: Um grande clássico de Lady Gaga, Alejandro, a tocar por aqui pela Mega Hits, que poderá ter sido o nome que Lady Gaga deu ao seu novo filho. É verdade, Lady Gaga pode ter sido mãe, ao que tudo indica, ou seja, a internet indica, Lady Gaga esteve grávida durante 9 meses, escondeu a gravidez e foi agora fotografada na rua com o seu companheiro e com um bebê recém-nascido, ao colo, a passear. Portanto, que fotos são estas? É o filho da Lady Gaga ou não? Claro que ainda não tivemos uma confirmação oficial, mas caso tenha sido mãe, os meus parabéns, que sejam muito felizes. E se não foi mãe, também está tudo bem, quero dizer que está apta para continuar a fazer música para os nossos ouvidos, portanto, tudo são boas notícias. Por aqui pela Mega Hits, tenho ótimas notícias para te dar, porque continuo por aqui, na verdade, contigo até às 11 da noite. Eu sou o Zé Vida e já a seguir arrancou mais de 90 minutos de música sem parar por aqui pela Mega. Está a chegar Papillon e Bárbara Tinoco, ainda Benson, Boone e Ed Sheeran, mas antes há Justin Bieber com Speed Demon. Já a seguir.
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assim mesmo que se chama, não mudava nada. Papião e Bárbara Tinoco a tocar por aqui pela Mega Hits. Faz uma ótima viagem e bom fim de semana. E na verdade, na próxima semana podes ter o dia mais sortudo de 2026. Isto, claro, se jogares no grandioso jogo da mala. Há novo valor em jogo e é sobre isso que falamos a seguir. Mas antes, música nova de Swedish House Mafia para a tua viagem de domingo à noite. Esta chama-se Happiness e Soul.

Música nova de Taylor Swift, I Know It, I Know You, a tocar por aqui pela Maggie Hits. 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Dava um jeito agora no regresso às aulas. A chegar à música nova de À Toa.

0: Quase uma ótima viagem com a Mega Hits e a melhor música nova. Continuas comigo, Zé Vida, por aqui mais duas horinhas, até às 11 da noite. E Portugal só tem motivos para estar orgulhoso. Ao que parece, Portugal voltou a ser reconhecido internacionalmente no panorama gastronómico ao alcançar o quarto lugar no ranking mundial das 100 melhores cozinhas do mundo. Este resultado foi divulgado pela plataforma global Taste Atlas e Portugal aparece então em quarto lugar, o que na verdade nós portugueses já sabemos há muito tempo. Nós já sabemos que a nossa culinária é das melhores do mundo, teimamos em abrir branches e em vender tostas de abacate por todo o lado, portanto vamos voltar à cozida à portuguesa, vamos voltar à francesinha, ao bacalhau à Brás, que temos tanta e tanta coisa boa na nossa comida e às vezes desvalorizamos. Por aqui pela Mega Hits não desvalorizamos música nova e por isso segues viagem agora com Dance Dance Dance The Barry Can Swim.
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andaste por algum Branch Electronic, tenho a certeza que esta passou pela playlist Another 54 Ultra com Talk to You na Mega Hits. E há novidades de Charlie XCX, novas datas de uma tour mundial, mas

Bruno Mars com On My Soul a tocar por aqui pela Mega Hits. E temos novidades da Brett herself. Charlie XCX acabou de anunciar novas datas para uma tour europeia de music, fashion and film, mas sem datas por Portugal. É verdade. Charlotte, o que é que tu estás a fazer? A tour vai passar pelo Reino Unido, pela Irlanda, por França e ainda pelos Países Baixos. Mas então e o resto? Há tantos países na Europa, eu não entendo porque é que estes artistas continuam a lançar datas que nos obrigam a ter que pagar um voo, estadia noutro país e acaba por ficar sempre muito mais caro. Portanto, o que eu peço este fim de semana ao Universo é que traga a Charlie XCX até Portugal em 2027, assim é que é, senão vamos ficar todos muito tristes e eu vou ficar ainda mais triste porque estou completamente viciado no novo álbum da Charlie XCX, Music, Fashion and Film, e com especial atenção na música que vais ouvir agora. Portanto, se estiveres tão viciado como eu, põe mais alto e aproveita. Esta chama-se Camera, é a Charlie XCX a tocar agora na Mega Hits. Boa viagem!

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0: Sabe sempre bem ouvir Slow J a qualquer altura do dia, mas esta hora da noite eu sinto que ainda fica um bocadinho mais nostálgico. Slow J com Tata a tocar por aqui pela Mega Hits, e eu tenho nostalgia de quando os combustíveis não mudavam de preço todas as semanas. E ao que parece, amanhã há novidades nos combustíveis outra vez. O gasóleo deve subir 4 cêntimos, enquanto a gasolina deve descer 6 cêntimos já a partir de amanhã. Portanto, consoante o teu caso, é melhor apressar-te e prevenir-te. Por aqui pela Mega Hits, a chegar à música nova de Avicii, ainda Gojay e Jason Derulo, mas antes, houve Bugle com um dos hits deste verão, Moving to the Sun, já a seguir.
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Boa viagem, bom fim de semana com a Mega Hits. Continuas comigo, Zé Vida, por aqui até às 11. E já a seguir conto-te novidades que vou estar a fazer na próxima semana com a Mega. Antes há DJ Godji, Jason Derulo.

0: The Weeknd, Jenny, Lily Rose Depp a tocar por aqui pela Mega Hits. E a partir da próxima semana vou andar por terras americanas com a Mega Hits. Temos novidades para te contar. Portanto, a ficares muito atento à tua rádio, que eu tenho a certeza absoluta que vais gostar de saber o que é. Mas antes disso, há mais de 90 minutos de música sem parar por aqui pela Mega, que arrancam já a seguir com a banda sonora oficial de K-Pop Demon Hunters. São as Antrix e Golden. 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

É mais música portuguesa a tocar na Mega Hits, Aragão com Ser Feliz é Tão Simples. E por aqui pela Mega Hits, ser feliz é tão simples como ouvir música nova. E por isso mesmo vamos até ao lugar às novas de hoje, que nos traz o regresso de Ellie Goulding. Depois de ter sido uma das artistas responsáveis pela banda sonora da década passada, Ellie Goulding está oficialmente de volta com tudo e prepara-se para lançar o seu novo disco. O single em destaque no lugar às novas de hoje é o primeiro avanço deste projeto, chama-se For Your Entertainment. Portanto, se eu fosse a ti, aproveitava e entretia-me muito bem com a Ellie Goulding agora. Põe mais alto e aproveita o lugar às novas de hoje na Mega Hits.

DJ Dada e Plutónio com cafeína a tocar por aqui pela Mega Hits. Eu não sou vidente, mas tenho quase certeza absoluta que esta música vai estar na setlist do concerto de Plutónio no Estádio de Alvalade em 2027. Ele está confirmado no dia 5 de junho com a Mega Hits e vai ser um concerto histórico, portanto, se eu fosse a ti, garantia já o meu bilhete. Por aqui pela Mega, chegou a altura de me despedir de ti. O meu nome é Zé Vidas, estou de regresso amanhã a partir das 8 da noite, mas deixo-te muito bem acompanhado de música nova de Julinho KPSD. Chama-se Dembélé, a tocar agora na Mega.

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